0: segredo. Jacaré no rio, jacaré com pé no chão.
1: Viajecito com Joel Timonet, um cantautor brasileiro que reside em França, um refinadíssimo cantautor que mezcla o folk com o samba, com o jazz, com os sonidos indies, uma estética elegante, íntima e muito musical. O viaje termina em este puerto.

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